Hey, mano, eu vou dar uma stand-by, mim, estou a no meu banho. 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